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1: Boa noite, são 2 horas.

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0: Boa noite, são 3 horas.
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0: Boa noite, são 4 horas.
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0: Bom dia, são 6 horas.
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0: Bom dia, são 7 horas.
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0: Bom dia, são 8 horas.
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0: Bom dia, são 9 horas.
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Ora, muito bom dia, passam 16 minutos das 9 e está comigo Milene Proença nestas manhãs da Rádio Clube da Covilhã. Hoje, sexta-feira, portanto, mil motivos para sorrir e para ter energia lá em cima. Só mesmo ficando desse lado a ouvir-nos em 97.0 ou através da nossa emissão online em www.radio-covilha.pt para ter uma manhã incrível. Por isso, fique por aí, fique comigo Milene Proença até bem pertinho das 12. Temos muito nesta manhã de sexta-feira, hoje ainda com um gostinho mais especial, porque já sabe que nos próximos dias, pelo menos nas próximas 2 semanas, não vou estar por aqui a fazer-lhe companhia, mas aproveitar hoje que é sexta-feira e também ainda temos os nossos diretos especiais da Feira de Santiago. Por isso ainda pode estar também desse lado comigo a partir das 21, não só agora, mas também a partir das 21. Já lá vamos mais à frente falar sobre os diretos deste fim de semana. Já tivemos o primeiro ontem, mas vamos começar esta sexta-feira a olhar para o tempo. Vamos olhar para as temperaturas segundo o Instituto Português do Mar e da Atmosfera. A começar com Castelo Branco, vão estar 29 graus de máxima e 16 graus de mínima. Para a Covilhã, Penamacor e Belmonte, 29 graus de máxima e 14 graus de mínima. Para o Fundão, 27 graus de máxima e 16 graus de mínima. Para as Penhas da Saúde, 18 graus de máxima e 9 graus de mínima. E para a Guarda, 24 graus de máxima e 13 graus de mínima. Ora, vão existir períodos de céu muito nublado no dia de hoje, com o vento fraco a moderado, e a verificar-se aqui uma descida da temperatura máxima, em especial no interior. Portanto, a verificar-se aqui uma descida da temperatura, a rondar os 29, 27 graus, e as mínimas também, as mínimas a não alterar muito, mas as máximas a decair aqui a cerca de 4, 5 graus. Portanto, veio uma descida de temperatura para esta sexta-feira. Estão dadas as temperaturas para o dia de hoje. Se passam 18 minutos das 9, o que significa que voltamos à música, voltamos em grande. Ficamos com Back to Friends aqui a tocar na sua rádio. Desejo-lhe uma ótima sexta-feira. Fique desse lado com a Rádio Clube da Covilhã e comigo, Milene Proença, até bem pertinho das 12.

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1: Ora, muito bom dia. Faltam 18 minutinhos para as 10, 18 minutos para as notícias. Mas antes de chegarmos à nossa síntese informativa, vamos olhar para os destaques das capas dos jornais nacionais desta sexta-feira, a começar pelo Jornal de Notícias, com um grande destaque para um bebê que morreu esquecida, aliás, uma bebê que morreu esquecida em carrinha de creche e a mãe deu o alerta. Sofia, de 18 meses, ficou 8 horas à porta do Colégio Mestre Cuco, junto ao Cristo Rei, em Almada, enquanto passavam centenas de turistas. Os pais estavam no local quando foi encontrada. Em Gondomar, simula suicídio do namorado depois de o matar à facada. Aqui também ser destaque, Vila do Conde, feira dá prioridade ao que tem carimbo da Unesco. Obras na Arrábida ao mesmo tempo que as da VCI e A1, intervenção adiada para o final do ano por questões burocráticas. Haverá condicionamento, mas não corte total do trânsito. Por fim, destaque para o desporto, o Benfica teve arranque em falso na Liga Europa, perdeu por 2-1 frente ao St. Gallen. Rafa marcou e foi o melhor das águias. Diz que temos de dar muito mais, reconhece Marco Silva. Quanto ao Futebol Clube do Porto, incerteza à espera do que ditará o mercado, defesa permeável e 3 golos de André Silva na pré-época. Ora, vamos ao Diário de Notícias. Esta aqui é uma edição do fim de semana. PS mantém-se à frente nas intenções de voto e Chega ultrapassa AD. Destaque também para o novo movimento cívico que junta moderados do PS, PSD e CDS. Unidades locais de saúde ainda não têm objetivos e financiamento aprovados para 2026. E o grande destaque desta capa vai para o triplo salto. Antes do último salto, Nelson Évora tenta ser campeão nacional aos 42 anos. Passamos agora para o Jornal Público, com destaque também para o Benfica, que perde com o St. Gallen na estreia oficial de Marco Silva, e para o Governo, que já decidiu sair de 17 empresas, Grupo do Trabalho pede mais vendas. Por fim, destaque aqui no Público para o Médio Oriente, ataque dos Houthis faz disparar preço do petróleo. Ora, chegamos ao Jornal Negócios, esta também é uma edição do fim de semana, com destaque para uma entrevista a Usman Umar e também para Vera Jourová, ex-comissária europeia. Famílias diversificam património e apostam em empresas e fundos. E um ano depois ainda há temas que vão obrigar a olhar para a lei laboral. Escreve também o Negócios sobre a instabilidade geopolítica que dita quebra de 42% no lucro da Navigators. Ora, chegamos agora ao último jornal a analisar por aqui. Vamos ao Record e ao desporto. A começar com o Sporting, Borges quer Altimira a patrão. Pede maior poder de choque e espanhol trabalha resistência para aguentar uma época longa. Sado espera fechar Iarancunda hoje. Os prazos de pagamento adiam Diomande no Nottingham. E Trincão diz que viveu os melhores anos da sua vida no Sporting. Já o Benfica perdeu por 2-1 frente ao St. Gallen. Marco Silva sem papas na língua após derrota na Suíça. Diz que é inaceitável e admite que falhou muita coisa, tem de melhorar e é obrigação. Forte contestação dos adeptos no final do encontro. Quanto ao Futebol Clube do Porto, André Silva dá a receita. Diz que trabalhar o dobro são o alvo a bater. Sade pondera reforço do ataque e Van Jaime admite mudar-se para o Málaga. Macaco volta à prisão. Por fim, destaque para o ténis. Portugueses sonham no Estoril Open, Torres e Farias esta tarde nos quartos de final. Portanto, foram estes os destaques do Record e também das capas dos jornais nacionais desta sexta-feira. Nós voltamos à música. Daqui a pouquinho eu regresso para lhe trazer todas as notícias em primeira mão aqui na nossa síntese informativa. É às 10. Continuo desse lado com a Rádio Clube da Covilhã.

Bom dia, são 10 horas. 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

Síntese informativa na Rádio Covilhã. O Mercado Municipal da Covilhã recebe amanhã mais uma edição do Mercado do Pêssego, iniciativa promovida pelo município da Covilhã para valorizar o pêssego da Covilhã e dinamizar aquele espaço comercial. O evento decorre entre as 8h30 e as 13h e contará com a presença de produtores locais, dando destaque a um fruto que se distingue pela sua qualidade, suculência e sabores. E a Academia de Patinagem da Covilhã está a aproveitar a presença na Feira de São Tiago para divulgar a sua atividade e angariar fundos que permitam concretizar os projetos definidos para os próximos anos. A entrevista durante a emissão da Rádio Clube da Covilhã, em direto do certame, o presidente da associação, José Ramos, revelou que a prioridade passa por reforçar a estrutura técnica, tornar o clube mais sustentável e expandir a modalidade às escolas do concelho. Digo-lhe ainda que a Comissão de Coordenação e Desenvolvimento Regional do Centro formalizou a revisão dos contratos das iniciativas territoriais integradas com as 8 comunidades intermunicipais da região Centro, num processo que representa um reforço de 126 milhões de euros no investimento destinado a projetos municipais. A Universidade da Beira Interior passou a integrar a rede ibero-americana de envelhecimento ativo e saudável, reforçando a cooperação científica e institucional na área do envelhecimento ativo e saudável. E a terminar, digo-lhe que a Biblioteca Municipal da Covilhã recebe no dia 28 de julho, pelas 17h, uma sessão do Projeto Nacional Conversas com Barriguinhas, dirigida a grávidas e famílias que se preparam para a chegada de um bebê. Foram estas as notícias. Tenha a continuação de um excelente dia.

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Ora, aqui está José Malhou a trazer muita animação para esta manhã de sexta-feira. Relembro que está comigo Milene Proença, até bem pertinho das 12, nesta manhã de sexta-feira. Faltam neste momento 10 minutinhos para as 11, o que significa que faltam 10 minutos para as notícias do desporto. Está mesmo a chegar a nossa hora desportiva, por isso continuo desse lado com a Rádio Clube da Covilhã em 97.0 ou também através do nosso site em www.radio-covilha.pt. Por aqui seguimos com a música e com os 10 minutos de música seguida. Eu regresso às 11 ali depois da nossa publicidade para o nosso momento do desporto aqui na Rádio Clube da Covilhã.

0: Bom dia, são 11 horas.
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Ora, muito bom dia. Começa agora a nossa hora desportiva, o nosso momento do desporto aqui nas manhãs da Rádio Clube da Covilhã. É o momento em que lhe trago todas as notícias e novidades do desporto da região, mais concretamente do distrito de Castelo Branco. E começo hoje por lhe dizer que Ekang Ondoa, jogador do Estrela da Amadora, é o novo reforço do Sporting Clube da Covilhã para a época 2026-2027, tendo sido emprestado pelo Clube de Lisboa. O avançado de 23 anos, natural dos Camarões, chega agora ao Clube Serrano depois de, na temporada passada, ter representado o Vitória de Cernache e o Atlético CP, sendo que esteve emprestado às duas equipas, somando 2 golos em 20 jogos. Recordar que a Canga integra o Estrela da Amadora desde 2022, no entanto, já vestiu também as cores da equipa B do Belenenses por empréstimo na época 2024-2025. Digo também que a Academia de Patinagem da Covilhã está a aproveitar a presença na Feira de São Tiago para divulgar a sua atividade e angariar fundos que permitam concretizar os projetos definidos para os próximos anos. Em entrevista à Rádio Clube da Covilhã, em direto do certame, o presidente da Associação, José Ramos, revelou que a prioridade passa por reforçar a estrutura técnica, tornar o clube mais sustentável e expandir a modalidade às escolas do concelho.

0: E vamos até ao basquetebol, porque a atleta Clara Magalhães, da AB Castelo Branco, do Unidos do Tortosendo, foi convocada para o primeiro estágio de aperfeiçoamento de atletas sub-14, com vista à constituição da futura seleção nacional de sub-16 femininos. Para terminar, digo-lhe que o Sertanense Futebol Clube e a Guarda Futebol Clube Futebol SAD vão discutir no próximo dia 8 de agosto, sábado, a 9ª edição da Supertaça da Beira Interior. A prova organizada pela AFCB e pela AFG realiza-se no campo Dr. Marcos dos Santos, na Sertã, estando o pontapé de saída agendado para as 17 horas. Lembrar que esta competição coloca frente a frente os atuais campeões distritais das associações de futebol que vão disputar o Campeonato de Portugal na próxima época. A entrada é gratuita para esta partida, portanto, relembrar que o Sertanense e a Guarda Futebol Clube vão discutir já no próximo dia 8 de agosto a 9ª edição da Supertaça da Beira Interior. Estas as notícias, hoje mais curtinhas, mas já sabe, sempre também todas as atualizações do desporto por aqui nas manhãs da Rádio Clube da Covilhã. Volto a relembrar, e se por um acaso está a juntar-se a nós só agora, vamos ter aqui uma pausa de alguns dias, cerca de duas semaninhas, nas nossas manhãs da Rádio Clube da Covilhã, mas depois estamos de regresso para continuarmos com o nosso programa incrível, portanto também regressarmos com a nossa hora desportiva, o nosso momento do desporto, sempre com todas as atualizações do desporto do distrito de Castelo Branco. Continuam desse lado, nós continuamos juntos até bem pertinho das 12, com muita música ainda pela frente nesta sexta-feira. Fico desse lado com a Rádio Clube da Covilhã. E já de seguida vem Bárbara Bandeira, ela que vai estar hoje na Feira de São Tiago a atuar no palco principal a partir das 22h30. E portanto vamos ouvir já de seguida um novo tema de Bárbara Bandeira com Amália Rodrigues aqui a tocar na sua rádio. Foram estas as notícias do desporto da região na Rádio Clube da Covilhã.
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Ou está uma cena com o Alves aqui a tocar na sua rádio. Faltam 20 minutinhos para as 12. Eu aproveito e vou-me despedindo já por aqui. Foi um gosto enorme ter estado na sua companhia nesta manhã de sexta-feira. Volto a relembrar, as nossas manhãs vão estar paradas cerca de duas semaninhas, por aí. Mas certamente vai estar alguém de volta. Se não for eu, vai estar outra pessoa de volta aqui nas manhãs da Rádio Clube da Covilhã. Mas já sabe, fique desse lado sempre a acompanhar-nos em 97.0 ou através da nossa emissão online em www.radio-covilha.pt, porque temos sempre muito a acontecer por aqui. Hoje à noite vamos estar novamente em direto da Feira de São Tiago, a partir das 21 até cerca das 22h30, hoje com Bárbara Bandeira no palco principal, é o grande nome desta noite, e nós vamos estar por lá para lhe trazer tudo, todas as novidades e tudo o que vai estar a acontecer pelo complexo desportivo. Estamos sempre à conversa com as instituições, as associações, também os grupos que estão por lá e, portanto, se quiser ficar a saber de tudo, é ficar ligadinho desse lado a partir das 21, não só hoje, mas também amanhã e domingo. Vamos continuar durante todo o fim de semana a acompanhar mais uma edição da Feira de São Tiago e, portanto, domingo é o último dia. Vamos estar também em direto das 21 às 22h30. Eu não me despeço totalmente por aqui porque estou de regresso também às 13, das 13 às 15, com o nosso Chamar a Música, o nosso programa de discos pedidos. Aproveito para dizer que ainda temos algum espaço, portanto, a sexta-feira é sempre aquele dia mais concorrido do nosso programa, portanto, aproveito para ir mandando também as suas músicas e dedicatórias para aproveitar esta sexta-feira, visto que não é só as manhãs, mas também os discos pedidos, que vão estar aqui alguns dias sem haver discos pedidos. Portanto, aproveito hoje, sexta-feira, eu estou cá de volta das 13 às 15 para lhe trazer duas horinhas de pura animação por aqui na Rádio Clube da Covilhã. Ora, como habitualmente já sabe, temos os nossos 15 minutinhos de música seguida até às 12, depois chegam as notícias, chega o nosso noticiário. Resta-me desejar-lhe uma ótima sexta-feira, uma boa manhã, um bom almoço, já estamos pertinho da hora de almoço, e um bom dia de trabalho, se for o caso, ou se estiver no carro a ouvir sempre as melhores músicas com a Rádio Clube da Covilhã. Tenha uma ótima sexta-feira, um bom fim de semana, fique bem, fique com a Rádio Clube da Covilhã.

0: Bom dia, são 12 horas. 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
1: 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O Mercado Municipal da Covilhã recebe já amanhã mais uma edição do Mercado do Pêssego, iniciativa promovida pelo município da Covilhã para valorizar o pêssego e dinamizar aquele espaço comercial. O evento decorre entre as 8h30 e as 13h e contará com a presença de produtores locais, dando destaque a um fruto que, sublinha a autarquia, se distingue pela sua qualidade, suculência e sabores, sendo o Conselho da Covilhã uma das principais zonas produtoras do país. Para além da venda do pêssego fresco, os visitantes poderão encontrar diversos produtos derivados, como doçaria, licores e granizados, bem como uma oferta de outros produtos agrícolas e gastronómicos da região. A iniciativa inclui ainda a animação musical, contribuindo para um ambiente festivo, num evento que já integra a programação habitual de verão na Covilhã. A promoção do pêssego da Covilhã prolonga-se ao longo do dia, com duas ações de distribuição gratuita do fruto. A primeira decorre na piscina praia da Covilhã, dirigida aos banhistas, enquanto a segunda terá lugar na Feira de São Tiago, coincidindo com o concerto de Pedro Abrunhosa. E a Academia de Patinagem da Covilhã está a aproveitar a presença na Feira de São Tiago para divulgar a sua atividade e angariar fundos que permitam concretizar os projetos definidos para os próximos anos. Em entrevista durante a emissão da Rádio Clube da Covilhã, em direto do certame, o presidente da associação, José Ramos, revelou que a prioridade passa por reforçar a estrutura técnica, tornar o clube mais sustentável e expandir a modalidade às escolas do concelho. Atualmente, a Academia conta com cerca de 50 atletas, mas o crescimento continua condicionado pela falta de instalações próprias.
2: A Academia está bem, portanto, continuamos, infelizmente, não podemos crescer muito mais em termos de número de atletas, porque não temos as condições de pavilhões disponíveis para isso. Mesmo assim, conseguimos treinar em pavilhões, no pavilhão municipal do Inatel. E depois treinamos também em Val Formoso e no Ferro, procedência dos pavilhões. Também agradeço aqui aos presidentes de junta dessas duas freguesias, nos têm ajudado bastante, precisamente para poder colmatar a falta de horas que temos no pavilhão. Nós somos um clube que só tem esta modalidade e não temos, de facto, pavilhão. Portanto, temos que estar sempre à procura de soluções para mitigar esta
3: falta. Sempre com a casa às costas.
1: Apesar dessas limitações, a direção eleita este ano e que reconduziu José Ramos no cargo traçou um plano para os próximos 2 anos centrado na autonomia financeira da associação. O objetivo é criar condições para contratar mais treinadores, sendo a grande ambição a contratação de um técnico a tempo inteiro.
2: O nosso plano de ação para 2 anos é reforçarmos a equipa técnica e é nosso é um sonho e um desejo era termos um treinador a tempo inteiro que nos permitisse de facto desenvolver e aí de facto em colaboração com a Câmara para podermos levar a patinagem artística às escolas e de facto salvarmos às escolas tem que ser entre os objetivos. E se nós tivermos um treinador disponível, facilmente com a Câmara conseguimos articular melhor. Como é que conseguimos isso? De lá para cá, desde fora para cá, temos feito candidaturas a várias instituições que estão disponíveis, que têm lançado em curso, o Comitê Olímpico, a Fundação Inatel, nós estamos em várias frentes para podermos dar respostas e termos, de facto, esse conforto, essa almofada que nos permita, sem riscos, sustentabilidade, infelizmente a academia é saudável, mas não podemos entrar em loucura.
1: Outro dos projetos passa por adquirir mais patins para disponibilizar às crianças e desenvolver um programa de iniciação nas escolas. Uma das candidaturas já aprovadas pelo Comitê Olímpico de Portugal poderá contribuir para esse objetivo, embora a operacionalização ainda esteja dependente da formalização dos apoios.
2: Tem também um punho social, de economia circular inclusiva, para podermos, um dos investimentos que nós nos propomos fazer é de facto a aquisição de muitos patins para poder de facto levarmos a patinagem, não só as crianças, os pais trazerem as nossas crianças, mas nós levarmos a patinagem às escolas, não só na cidade, mas no concelho. E por isso temos estes dois polos para dinamizar, o Polo Formoso e o Polo do Ferro.
1: José Ramos voltou ainda a defender a criação de um espaço de treino específico para a modalidade, considerando que a solução não passa necessariamente pela construção de um novo pavilhão.
2: Quer seja na patinagem, quer seja noutros esportes, o caminho tem que ser por aí. Nós temos que reaproveitar os espaços que não estão a ser utilizados. Eventualmente teriam outras utilidades anteriormente, mas podem ser convertidos facilmente e com um valor muito abaixo, de forma a permitirem um treino regulado. Não é espaços para se fazer competição nem para ser público, é para treinos exclusivamente. E isso permitiria, por um lado, mais continuidade do treino e ao fim e ao cabo, também descongestionar as outras estruturas de camarárias que são tão solicitadas.
1: O dirigente destacou igualmente o crescimento da patinagem artística na região e no país, embora considere que os clubes do interior continuam a enfrentar dificuldades acrescidas em comparação com os do litoral, quer ao nível das deslocações, quer na organização das competições. Durante a feira, a Academia de Patinagem da Covilhã mantém um espaço próprio destinado à angariação de fundos para apoiar estes projetos. Os interessados em experimentar a patinagem ou integrar a associação podem efetuar a inscrição através das páginas da Academia nas redes sociais, sendo disponibilizados patins para as primeiras experiências. Digo-lhe ainda que a Comissão de Coordenação e Desenvolvimento Regional do Centro formalizou a revisão dos contratos das iniciativas territoriais integradas com as 8 comunidades intermunicipais da região centro, num processo que representa um reforço de 126 milhões de euros num investimento destinado a projetos municipais. No âmbito desta revisão, a dotação global contratualizada com as 8 CIMES aumenta de 907,3 para 982,6 milhões de euros, mais 75,3. A comunidade intermunicipal vê sua dotação crescer de 108,7 para 117,7 milhões de euros, enquanto acima da beira baixa passa de 58,6 para 63,4 milhões de euros. Para além da revisão dos contratos, a CCDR Centro aprovou um mecanismo de overbooking que disponibiliza mais 51 milhões de euros para projetos municipais. Deste montante, 16 milhões destinam-se ao aumento da taxa de comparticipação de projetos já aprovados e 35 milhões ao financiamento de 53 projetos que não estavam integrados nos contratos da ZIT. O presidente da CCDR Centro, José Ribau Esteves, afirma que o reforço do investimento representa uma aposta na parceria com os 100 municípios da região centro e sublinha que o desafio passa agora por acelerar a execução dos projetos para cumprir as metas definidas para 2026. A Universidade da Beira Interior passou a integrar a rede ibero-americana de envelhecimento ativo e saudável, reforçando a cooperação científica e institucional na área do envelhecimento ativo e saudável. A adesão foi formalizada através de um protocolo assinado pela reitora da UBI, Ana Paula Duarte, e pelo presidente da RIES Gaudium, António Sanches Cabaco, durante o seminário de psicogerontologia realizado a 9 de julho na Universidade. Sediada na Universidade Pontifícia de Salamanca, a RIES reúne universidades e outras entidades ibero-americanas com o objetivo de promover o envelhecimento saudável e o bem-estar das pessoas idosas. E a terminar, digo-lhe que a Biblioteca Municipal da Covilhã recebe no próximo dia 28 de julho, pelas 17, uma sessão do Projeto Nacional Conversas com Barriguinhas, dirigida a grávidas e famílias que se preparam para a chegada de um bebê. A iniciativa de participação gratuita, mediante inscrição prévia, reúne especialistas para abordar temas relacionados com a gravidez, os cuidados ao recém-nascido e a parentalidade. O programa inclui uma demonstração prática sobre o banho ao recém-nascido, pela enfermeira Rosa Carlos, uma sessão sobre células estaminais do cordão umbilical, conduzida por Mara Cristina, da Criostaminal, e uma apresentação do enfermeiro Bruno Gomes, dedicada aos primeiros socorros no primeiro ano de vida, com destaque para situações de desengasgamento, regurgitação e outros cuidados de emergência. Para além das sessões informativas, a organização refere que as grávidas presentes receberão ofertas exclusivas preparadas para o evento. O projeto Conversas com Barriguinhas percorre o país com o objetivo de esclarecer dúvidas e promover a partilha de informação sobre a gravidez, parto e maternidade, através de encontros presenciais e sessões online conduzidas por profissionais de saúde. Foram estas as notícias. Tenha a continuação de um excelente dia.

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0: Boa tarde, são 13 horas.
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1: Ora, muito boa tarde. Está a começar mais um programa de Chamar a Música, mais um programa de discos pedidos aqui na Rádio Clube da Covilhã. O meu nome é Milene Proença e vou estar por aqui a fazer-lhe companhia até às 15. Fique desse lado, fique a ouvir-nos em 97.0 ou também através do nosso site em www.radio-covilha.pt. Começo o programa de hoje a dizer-lhe que este programa ainda tem espacinho, por isso pode ir mandando as suas músicas e dedicatórias. Para o fazer, basta ligar para o 275-249-873 ou enviar um SMS para o 924-066-002. Pode ainda passar pelo nosso Facebook, Rádio Clube da Covilhã, e deixar-nos uma mensagem. Basta identificar-se, identificar a pessoa a quem quer dedicar a música e também o respectivo intérprete. Venho lembrar mais uma vez que este é o nosso último Chamar a Música. Vamos estar cerca de 2 semaninhas, não cerca, vamos estar mesmo 2 semanas pelo menos sem programa. Aproveito hoje para enviar as músicas que gostaria de ouvir ou dedicar também a alguém especial nesta sexta-feira. Sem mais demoras, vamos à primeira música. O António, que dedica a toda a equipa da Rádio Clube da Covilhã e também a todos os ouvintes. E nós aqui deste lado agradecemos imenso. Ficamos com o Frei Hermano da Câmara e a Samaritana.

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Onyx. Omani Lucenzo com Dança Kuduro, numa altura em que passam 16 minutos das 13. E agora é Luísa Versos que dedica a toda a equipa da Rádio Clube da Covilhã, também ao João Oliveira e à Stephanie Oliveira. Ficamos com os Berlim e

Os Berlin Take My Breath Away. Passam 20 minutos das 13 e agora é o Antero do Fundão, que dedica a toda a equipa da Rádio Clube da Covilhã e também a todos os ouvintes, e também à sua filha Cidália, que faz anos hoje. Ficamos com Jorge Ferreira. Parabéns, parabéns.

Parabéns, parabéns de Jorge Ferreira. E agora é Maria do Carmo do Teixoso que dedica a Rosita dos Cortes de Baixo com um grande beijinho. Ficamos com Everything I Do de Bryan Adams.

Bryan Adams, Everything I Do. Estamos a meio desta primeira hora. Volto a relembrar, ainda temos algum espacinho, por isso ainda pode ir mandando as suas músicas e dedicatórias para o programa de hoje. E relembro que durante pelo menos 2 semanas não vamos ter chamar a música, portanto aproveito hoje, fique desse lado, fique na nossa companhia, aproveitando para desfrutar aqui dos nossos discos pedidos, do nosso chamar a música. Ora, e a próxima é o José Manuel de Caria, que dedica a toda a equipa da Rádio Clube da Covilhã e também a todos os ouvintes. Ficamos com Bee Gees e Alone.

A Lona dos BGs aqui a tocar no Chamar Música. E agora o Márcio, que gostaria muito de ouvir. Ficamos com Truca Truca, de Virgílio Faleiro.

0: truca-truca de Virgílio Faleiro. Faltam praticamente 20 minutinhos para terminarmos esta primeira hora. E agora é o José que dedica ao Quaresma e ao Rodrigues da Autotransportes e também toda a equipa de Rádio Clube de Covilhã. Ficamos com os À Toa e Sextetos. Ritinha aqui no Chamar a Música.
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Ritinha dos à toa com seis tetos e agora o Ricardo Torrão que dedica a toda a equipa da Rádio Clube de Covilhã e nós aqui deste lado agradecemos imenso. Ficamos com Celine Dion e My Heart Will Go On.

Celine Dion, My Heart Will Go On. Faltam 12 minutos para terminarmos esta primeira hora. E agora é a Luísa Versus que dedica a toda a equipa da Rádio Clube da Covilhã e também ao João Oliveira e à Stephanie Oliveira. Ficamos com o Luís Martins. Eu vou, Fátima, rezar.

Luís Martins, eu vou Fátima rezar. Faltam 6 minutos para terminarmos esta primeira hora e vamos para a última música, que é Maria do Carmo do Teixoso, que dedica a Rosita das Cortes de Baixo com um grande beijinho. Terminamos com os Scorpions e Still Loving You.

0: Boa tarde, são 14 horas.
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3: Ora, muito boa tarde, está a começar a segunda parte do nosso Chamar a Música, dos nossos discos pedidos aqui na Rádio Clube da Covilhã. Está comigo Milene Proença nesta bela tarde de sexta-feira. Aproveite porque é o nosso último Chamar a Música, vamos estar sem programa durante cerca de duas semaninhas, portanto aproveite hoje, sexta-feira, para ainda mandar as suas músicas e dedicatórias. Ora, e vamos começar esta segunda hora com uma dedicatória do Antero, do Fundão, para toda a equipa da Rádio Clube da Covilhã, todos os ouvintes e para a filha Cidália, que faz anos hoje. Ficamos com Marco Paulo e Sempre que Brilha o Sol.

Acabámos de ouvir Marco Paulo e agora, a pedido do Márcio, que gostaria muito de ouvir, vem especialista de rodas, de Virgílio Faleiro.

Virgílio Faleiro e especialista de rodas. E agora sim, já temos esta segunda hora completamente preenchida, mas pode ir mandando as suas músicas e dedicatórias para quando regressar o nosso programa já ter aqui as suas musiquinhas para ouvir ou também as dedicatórias. Ora, a próxima música é o Joaquim Inácio que dedica à esposa Maria José e também a toda a equipa da Rádio Clube da Covilhã. E nós aqui deste lado agradecemos imenso. Ficamos com o Emanuel Silva e os melões da...

Emanuel Silva e os Melões de Vizinha, e agora é a Bruxinha que dedica a Paulo Leal e às meninas das pré-séries, com mensagem de que está quase. Ficamos com Diogo Nogueira e Pé na Areia.

Fogueira, numa altura em que passam 20 minutos das 14, e agora é a tia Albertina que gostaria muito de ouvir. Ficamos com Marco Paulo e Taras e Manias.

0: Marco Paulo Contaras e Manias, estamos praticamente a meio desta segunda hora e agora é Rita que dedica à Paulinha com votos de umas boas férias. Ficamos com Pedro Capo e Farruco, Calma, aqui no Chamar a Música.
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Class. Calma, Pedro Capo e Farruco a trazer muita animação por aqui, numa altura em que estamos praticamente a meio desta segunda parte, e agora é o Tiago e a Diana que dedicam ao pessoal da Cipalux com votos de umas boas férias e que as saudades não apertem. Ficamos com Chico da Tina e Lucas Maia, Última Dança, aqui a tocar na sua rádio.

Chego de Tena com o Lucas Maia e agora é o José Manuel de Caria, que dedica a toda a equipa de Rádio Clube da Covilhã e também a todos os ouvintes. Ficamos com Bee Gees e Staying Alive.

PG's Staying Alive aqui no Chamar a Música, e agora é Cristina Gonçalves que dedica aos colegas de Goulard que vão de férias com votos de umas boas e merecidas férias. Já só faltam 3 horinhas para o merecido descanso. Ficamos deste lado com os Santa Maria, também uma dedicatória da Maria de Jesus da Boidobra para os filhos, para os netos, noras e restante família, todos os amigos e aos vizinhos Piedade e Chico, à Tiz e também à equipa da Rádio Clube da Covilhã. Aí, let's go to Africa aqui no Chamar a Música.

0: A Segundo África dos Santa Maria, faltam 20 minutinhos para chegarmos ao fim do nosso programa. Relembrar mais uma vez que já não temos espaço para hoje, mas pode ir mandando as suas músicas para o nosso próximo programa. Ainda não tem data definida. Relembro que vamos estar alguns diazinhos sem chamar a música, mas depois regressamos muito brevemente para lhe trazer o melhor das músicas escolhidas por si e para si. Basta estar atento e ouvir-nos em 97.0 ou através da nossa emissão online em www.radio-covilha.pt. A próxima música é a Tia Mabilia, que dedica aos sobrinhos da Cipalux para que tenham umas boas férias. Ficamos com Banda Vingadora e Metralhadora aqui a tocar-nos Chamar a Música.
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0: Banda Vingadora, e agora é a Marisa que dedica a Hugo com votos também de umas boas férias. Ficamos com Luís Fonso e Gustavo Lima com Vagabundo.
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2: Tem!
1: E tá gelada?
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Vagabundo Luís Fonsi e Gustavo Lima, numa altura em que faltam 13 minutinhos para terminarmos o nosso Chamar a Música. E agora é o Joaquim Inácio, que dedica à esposa Maria José e também a toda a equipa de Rádio Clube de Covilhã. Vem aí Banda Lusa com o Chapéu de Palha.

Chapéu de palha, banda lusa. E agora é a Andreia que dedica às colegas de Lasco com votos de boas férias. Vem aí os desertos e verão azul.

Um clássico da música portuguesa, Verão Azul dos Desert, e seguimos agora para a última música, é Goulart, que gostaria muito de ouvir. Terminamos o nosso Chamar a Música com Ana Malhoa. Eu desejo uma ótima sexta-feira. Já sabe, de seguir às 15 as notícias, e estamos de regresso às 21 com uma emissão especial em direto da Feira de São Tiago. Fique atento ao próximo programa de discos pedidos e sempre à Rádio Clube da Covilhã. Um bom fim de semana, fique bem e até lá.

Boa tarde, são 15 horas. 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

síntese informativa na Rádio Covilhã. O Mercado Municipal da Covilhã recebe amanhã mais uma edição do Mercado do Pêssego, iniciativa promovida pelo município da Covilhã para valorizar o pêssego da Covilhã e dinamizar aquele espaço comercial. O evento decorre entre as 8h30 e as 13h e contará com a presença de produtores locais, dando destaque a um fruto que se distingue pela sua qualidade, suculência e sabores. E a Academia de Patinagem da Covilhã está a aproveitar a presença na Feira de São Tiago para divulgar a sua atividade e angariar fundos que permitam concretizar os projetos definidos para os próximos anos. Em entrevista durante a emissão da Rádio Clube da Covilhã, em direto do certame, o presidente da associação, José Ramos, revelou que a prioridade passa por reforçar a estrutura técnica, tornar o clube mais sustentável e expandir a modalidade às escolas do concelho. Digo-lhe ainda que a Comissão de Coordenação e Desenvolvimento Regional do Centro formalizou a revisão dos contratos das iniciativas territoriais integradas com as 8 comunidades intermunicipais da região Centro, num processo que representa um reforço de 126 milhões de euros no investimento destinado a projetos municipais. A Universidade da Beira Interior passou a integrar a rede ibero-americana de envelhecimento ativo e saudável, reforçando a cooperação científica e institucional na área do envelhecimento ativo e saudável. E a terminar, digo-lhe que a Biblioteca Municipal da Covilhã recebe no dia 28 de julho, pelas 17h, uma sessão do Projeto Nacional Conversas com Barriguinhas, dirigida a grávidas e famílias que se preparam para a chegada de um bebê. Foram estas as notícias. Tenha a continuação de um excelente dia.

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1: Boa tarde, são 16 horas.
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0: Boa tarde, são 17 horas.
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0: Boa tarde, são 18 horas.
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2: 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O Mercado Municipal da Covilhã recebe já amanhã mais uma edição do Mercado do Pêssego, iniciativa promovida pelo município da Covilhã para valorizar o pêssego e dinamizar aquele espaço comercial. O evento decorre entre as 8h30 e as 13h e contará com a presença de produtores locais, dando destaque a um fruto que, sublinha a autarquia, se distingue pela sua qualidade, suculência e sabores, sendo o Conselho da Covilhã uma das principais zonas produtoras do país. Para além da venda do pêssego fresco, os visitantes poderão encontrar diversos produtos derivados, como doçaria, licores e granizados, bem como uma oferta de outros produtos agrícolas e gastronómicos da região. A iniciativa inclui ainda a animação musical, contribuindo para um ambiente festivo, num evento que já integra a programação habitual de verão na Covilhã. A promoção do pêssego da Covilhã prolonga-se ao longo do dia com duas ações de distribuição gratuita do fruto. A primeira decorre na piscina praia da Covilhã, dirigida aos banhistas, enquanto a segunda terá lugar na feira de São Tiago, coincidindo com o concerto de Pedro Abrunhosa. E a Academia de Patinagem da Covilhã está a aproveitar a presença na Feira de São Tiago para divulgar a sua atividade e angariar fundos que permitam concretizar os projetos definidos para os próximos anos. Em entrevista durante a emissão da Rádio Clube da Covilhã, em direto do certame, o presidente da associação, José Ramos, revelou que a prioridade passa por reforçar a estrutura técnica, tornar o clube mais sustentável e expandir a modalidade às escolas do concelho. Atualmente, a Academia conta com cerca de 50 atletas, mas o crescimento continua condicionado pela falta de instalações próprias.
3: A Academia está bem, portanto, continuamos, não podemos, infelizmente, não podemos crescer muito mais em termos de número de atletas porque não temos as condições de pavilhões disponíveis para isso. Mesmo assim, conseguimos treinar em pavilhões, no pavilhão municipal do Inatel. E depois treinamos também em Val Formoso e no Ferro, procedência dos pavilhões. Também agradeço aqui aos presidentes de junta dessas duas freguesias, nos têm ajudado bastante, precisamente para poder colmatar a falta de horas que temos no pavilhão. Nós somos um clube que só tem esta modalidade e não temos, de facto, pavilhão. Portanto, temos que estar sempre à procura de soluções para mitigar esta
4: falta. Sempre com a casa às costas.
2: Apesar dessas limitações, a direção eleita este ano e que reconduziu José Ramos no cargo traçou um plano para os próximos 2 anos centrado na autonomia financeira da associação. O objetivo é criar condições para contratar mais treinadores, sendo a grande ambição a contratação de um técnico a tempo inteiro.
3: O nosso plano de ação para 2 anos é reforçarmos a equipa técnica e é nosso é um sonho e um desejo era termos um treinador a tempo inteiro que nos permitisse de facto desenvolver e aí de facto em colaboração com a Câmara para podermos levar a patinagem física às escolas e de facto voltarmos às escolas tem que ser entre os objetivos. Portanto, e se nós tivermos um treinador disponível facilmente com a Câmara conseguimos articular melhor. Como é que conseguimos isso? De lá para cá, desde fora para cá, temos feito candidaturas a várias instituições que estão disponíveis, que têm lançado em curso, o Capitão Olímpico, a Fundação Inatel, nós estamos em várias frentes para podermos dar respostas e termos, de facto, esse conforto, essa almofada que nos permita, sem riscos, sustentabilidade, infelizmente a academia é saudável, mas não podemos entrar em loucura.
2: Outro dos projetos passa por adquirir mais patins para disponibilizar às crianças e desenvolver um programa de iniciação nas escolas. Uma das candidaturas já aprovadas pelo Comitê Olímpico de Portugal poderá contribuir para esse objetivo, embora a operacionalização ainda esteja dependente da formalização dos apoios.
3: Tem também um punho social, de economia circular inclusiva, para podermos, um dos investimentos que nós nos propomos fazer é de facto a aquisição de muitos patins para poder de facto levarmos a patinagem, não só as crianças, os pais trazerem as nossas crianças, mas nós levarmos a patinagem às escolas, não só na cidade, mas no concelho. E por isso temos estes dois polos para dinamizar, o Val Formoso e o polo do Ferro.
2: José Ramos voltou ainda a defender a criação de um espaço de treino específico para a modalidade, considerando que a solução não passa necessariamente pela construção de um novo pavilhão.
3: Quer seja na patinagem, quer seja noutros esportes, o caminho tem que ser por aí. Nós temos que reaproveitar os espaços que não estão a ser utilizados. Eventualmente teriam outras utilidades anteriormente, mas podem ser convertidos facilmente e com um valor muito abaixo, de forma a permitirem o treino regulado. Não é espaços para se fazer competição nem para ser público, é para treino exclusivamente. E isso permitiria, por um lado, mais continuidade do treino e ao fim e ao cabo, também descongestionar as outras estruturas de camarárias que são tão solicitadas.
2: O dirigente destacou igualmente o crescimento da patinagem artística na região e no país, embora considere que os clubes do interior continuam a enfrentar dificuldades acrescidas em comparação com os do litoral, quer ao nível das deslocações, quer na organização das competições. Durante a feira, a Academia de Patinagem da Covilhã mantém um espaço próprio destinado à angariação de fundos para apoiar estes projetos. Os interessados em experimentar a patinagem ou integrar a associação podem efetuar a inscrição através das páginas da Academia nas redes sociais, sendo disponibilizados patins para as primeiras experiências. Digo-lhe ainda que a Comissão de Coordenação e Desenvolvimento Regional do Centro formalizou a revisão dos contratos das iniciativas territoriais integradas com as 8 comunidades intermunicipais da região Centro, num processo que representa um reforço de 126 milhões de euros num investimento destinado a projetos municipais. No âmbito desta revisão, a dotação global contratualizada com as 8 CIMES aumenta de 907,3 para 982,6 milhões de euros, mais 75,3. A comunidade intermunicipal vê sua dotação crescer de 108,7 para 117,7 milhões de euros, enquanto acima da beira baixa passa de 58,6 para 63,4 milhões de euros. Para além da revisão dos contratos, a CCDR Centro aprovou um mecanismo de overbooking que disponibiliza mais 51 milhões de euros para projetos municipais. Deste montante, 16 milhões destinam-se ao aumento da taxa de comparticipação de projetos já aprovados e 35 milhões ao financiamento de 53 projetos que não estavam integrados nos contratos da ZIT. O presidente da CCDR Centro, José Ribau Esteves, afirma que o reforço do investimento representa uma aposta na parceria com os 100 municípios da região Centro e sublinha que o desafio passa agora por acelerar a execução dos projetos para cumprir as metas definidas para 2026. E a Universidade da Beira Interior passou a integrar a rede ibero-americana de envelhecimento ativo e saudável, reforçando a cooperação científica e institucional na área do envelhecimento ativo e saudável. A adesão foi formalizada através de um protocolo assinado pela reitora da UBI, Ana Paula Duarte, e pelo presidente da RIES Gaudium, António Sanches Cabaco, durante o seminário de psicogerontologia realizado a 9 de julho na Universidade. Sediada na Universidade Pontifícia de Salamanca, a RIES reúne universidades e outras entidades ibero-americanas com o objetivo de promover o envelhecimento saudável e o bem-estar das pessoas idosas. a terminar, digo-lhe que a Biblioteca Municipal da Covilhã recebe no próximo dia 28 de julho, pelas 17, uma sessão do Projeto Nacional Conversas com Barriguinhas, dirigida a grávidas e famílias que se preparam para a chegada de um bebê. A iniciativa de participação gratuita, mediante inscrição prévia, reúne especialistas para abordar temas relacionados com a gravidez, os cuidados ao recém-nascido e a parentalidade. O programa inclui uma demonstração prática sobre o banho ao recém-nascido, pela enfermeira Rosa Carlos, uma sessão sobre células estaminais do cordão umbilical, conduzida por Mara Cristina, da Criostaminal, e uma apresentação do enfermeiro Bruno Gomes, dedicada aos primeiros socorros no primeiro ano de vida, com destaque para situações de desengasgamento, regurgitação e outros cuidados de emergência. Para além das sessões informativas, a organização refere que as grávidas presentes receberão ofertas exclusivas preparadas para o evento. O projeto Conversas com Barriguinhas percorre o país com o objetivo de esclarecer dúvidas e promover a partilha de informação sobre a gravidez, parto e maternidade, através de encontros presenciais e sessões online conduzidas por profissionais de saúde. Foram estas as notícias. Tenha a continuação de um excelente dia.

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0: Boa tarde, são 19 horas.
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0: Boa noite, são 20 horas.
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1: Boa noite, são 21 horas.
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2: Muito boa noite a todos, eu sou o Francisco Venâncio e estou aqui para acompanhar mais uma emissão especial da Rádio Clube da Covilhã na Feira de Santiago. Hoje, em dia de Santiago, vamos já ao encontro de Gina Almeida e Milene Proença para ver como é que está o ambiente num dia tão especial para a nossa feira como é o dia de hoje.
3: Uma noite, é a noite de Santiago, o dia de Santiago é amanhã, dia 25 de julho. Muito boa noite a todos, estamos em direto do Complexo Desportivo da Covilhã, onde decorre a edição 613 da Feira de Santiago, tem 615 anos, mas houve dois anos durante a pandemia em que não se realizou, por isso vamos este ano na edição 613 da Feira de Santiago. Está aqui no Complexo Desportivo, são cerca de 200 stands para visitar, há também as diversões, há a restauração, as farturas, se preferir jantar em casa e depois deixar sobremesa para a feira, tem as famosas farturas e não só, há também os sorvetes e os gelados típicos da Feira de Santiago. Há muito por onde escolher, há muito por onde comer e hoje também há aqui um convidado que não é assim tão agradável, que é o vento, mas nada que um casaquinho não resolva, não é, Milena?
4: É isso mesmo, e nós por aqui já vestimos os casacos, porque hoje, ao contrário de onde é que está uma noite mais agradável, mais quente, está um pouco mais fresquinho devido ao vento, portanto já sabe que vem até aqui à feira trazer sempre um casaguinho, uma camisola para se agasalhar, porque hoje continua numa noite agradável, mas aqui com o vento a trazer aqui algum fresco para esta noite do Bárbara Bandeira, até comentávamos aqui que Bárbara Bandeira podia trazer
3: o seu capote.
4: Portanto, podia bem trazer o capote para a noite de hoje porque está assim mais fresquinho. No entanto, há muita animação por aqui, à semelhança dos outros dias. Vamos falar disso mesmo, de toda a programação que existe nos palcos, para além do palco principal, hoje com Bárbara Bandeira às 22h30, mas temos também o palco secundário hoje, dia 24, com JC e os Heróis de Shaolin, e é já daqui a pouco às 21h30 até às 22h30. Amanhã, dia 25, neste mesmo palco vai atuar Rosa Negra e dia 26 Código Morte, para encerrar aqui a programação deste palco secundário.
3: Antes do palco, Tradições abre logo às 21 horas e hoje, nesta noite de Santiago, o Rancho Folclórico e Etnográfico do Refúgio é quem vai trazer as tradições até ao palco da feira, que está instalado junto às esplanadas das farturas. O espetáculo começa dentro de alguns momentos neste palco Tradições, onde vai atuar o Rancho Folclórico e Etnográfico do Refúgio. Atua sensivelmente até às 21h30 e depois abre a animação no palco secundário. Quanto à animação principal, hoje fica a cargo de Bárbara Bandeira no palco principal da feira, onde esperamos a sua marcha, o seu manel e, enfim, tudo aquilo que ela tem estado a lançar nos últimos tempos, com a Alma Lusa, Ato 1 e Ato 2. Eu pelo menos espero rever todos esses temas e estou mais curiosa para ver que ouvir, uma vez que Bárbara Bandeira aposta muito no cénico, por isso estamos também com expectativas para ver como é que vai ser o espetáculo nessa área.
4: Sim, muitas expectativas para ver e ouvir Bárbara Bandeira, certamente aí desse lado também. Portanto, já sabe, fica aqui o convite para vir até à Feira de Santiago. Estamos mesmo quase a terminar, temos mais 3 dias de feira, portanto, se ainda não teve a oportunidade de vir até cá, hoje é também uma ótima noite para isso, porque temos Bárbara Bandeira que vai aqui apresentar o seu mais recente trabalho, as músicas novas, também certamente recordar as músicas mais antigas. E é também uma artista...
5: Quando falamos de Bárbara Bandeira, também não há nada muito antigo.
4: Sim, não há nada muito antigo, porque ela é uma jovem.
5: Ela é uma jovem, apesar de já ter uma carreira assim com alguns anos, começou muito cedo a cantar com o seu pai, o Rui Bandeira, mas ela, enquanto artista solo e pelo menos assumidamente pop e na área que está agora, é relativamente recente.
4: Sim, é relativamente recente, mas como eu disse, já tem algumas músicas mais antigas, desde o início da sua carreira, e certamente vamos ouvi-las hoje por aqui. Estamos também ansiosos para ver o que Bárbara Bandeira nos vai trazer, mas é verdade que ela é o grande nome desta noite, às 22h30, no palco principal. Fica aqui o convite para vir até cá, vir até à feira, ver Bárbara Bandeira e também aproveitar, visitar todos os expositores, todos os stands, são mais de 200 expositores, com muita diversidade, temos desde empresas, instituições, associações, também, como já aqui falámos durante todos os dias, as pechinchas, portanto, também se ainda não teve a oportunidade de vir pechinchar, hoje é o dia ideal, sexta-feira, amanhã é fim de semana, portanto venha até à feira, venha visitar todos estes expositores e também aproveitar toda a zona de restauração, comer as tradicionais farturas e não só, também há vários restaurantes que estão aqui presentes também na feira, algumas novidades, portanto venha até cá, siga o convite para se juntar a nós.
5: E quanto à música, vamos até ao estúdio e já agora vamos também, ainda não fizemos de vez nenhuma para achar o Francisco e pedir música, não é? Faz de conta que estamos nos discos pedidos, eu quero a marcha da Bárbara Bandeira.
4: Eu também quero a marcha da Bárbara Bandeira, se puder ser.
5: Quer queira, quer não queira, já estão aqui 2 pedidos. Francisco, vamos então ao estúdio e queremos a marcha da Bárbara Bandeira. Sai ou não sai?
2: Vamos então à procura da marcha da Bárbara Bandeira, têm que me dar só um segundinho para eu encontrar aqui a música, mas sim... Vamos à música, ainda bem que hoje está o aviso feito, está muito, já está mais fresquito, está o vento. Eu não encontro a marcha, mas vamos então ouvir Bárbara Bandeira, Manel, que vocês também falaram e presumo que também gostem.
5: Procurar.

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0: Ouvimos então Marcha de Bárbara Bandeira, e é com esta música que nós vamos para a Feira de Santiago, ao encontro de Gina Almeida e de Milene Proença, para a primeira conversa da noite, não é verdade?
1: Daqui a pouquinho, sim, temos a primeira conversa da noite que está agendada hoje com o Motoclube da Covilhã. Vamos ter aqui o Rui Santos já daqui a pouco para falar do Motoclube da Covilhã. Eles também, à semelhança de outros anos, estão presentes aqui na Feira de Santiago. Já vamos falar com o Rui Santos e saber como correu este ano e as perspectivas também para as próximas atividades do Motoclube da Covilhã, para mais daqui a pouquinho. Hoje, Bárbara Bandeira, tal como já tivemos a oportunidade de dizer, vai estar no palco principal, neste que é o penúltimo dia da Feira de Santiago, com um convidado hoje que não estava em agenda, que era o tempo mais fresco e o vento, mas ainda assim com um agasalho, anda-se perfeitamente na Feira de Santiago e dá perfeitamente para passear e usufruir de tudo aquilo que a feira tem para oferecer. De resto, até melhor do que em alguns dias em que esteja assim mais calor. Ora, o Rui Santos já está aqui a chegar ao pé de nós, isto é mesmo assim, é sentar, pôr os fones, falar o mais próximo possível do microfone e conversar connosco. Pronto, o direto é mesmo assim. Rui, boa noite. Convém também abrir o microfone para o Rui poder conversar connosco. Uma vez mais, o Motoclube Tendente, como é que correu esta edição da
2: Está a
1: feira?
2: correr, está a correr. É sempre bom, para nós é sempre bom, porque estamos cá, mostramos. É sempre interessante essa parte. Mesmo para mostrar.
1: Mostrar e também para sensibilizar. Costumam trazer a motinha e chamar a atenção sempre para a segurança rodoviária e para as crianças, não é?
2: Sim, sempre essa parte aí, que é muito importante para nós. E, bom, mas essencialmente é desde que estamos cá. Queremos estar sempre nas melhores atividades, ou nas maiores atividades da cidade, ou em todas, e estamos cá mais um ano. Está a correr muito bem.
1: Está a correr muito bem. Vocês, à semelhança também dos outros anos, para trazem, eu já me esqueci do nome da vossa carrinha,
2: Luvinha.
1: a vossa luvinha, onde, para além de terem o vosso merchandising habitual à venda, têm também um bar e é uma forma de angariar também alguns
2: Claro
1: fundos.
2: que sim, claro que sim. O motoclube tem que ter um bar. Falta muita coisa, agora um bar tem que ter.
1: É, está ali quase na vossa sede.
2: Exatamente.
1: Mas falta tudo.
2: Agora um bar tem que ter, é isso mesmo.
1: Muito bem. E quanto ao motoclube, como é que está de atividades para além destas? Já disse que gostam de estar presentes em quase tudo ou em tudo. O que é que têm feito e o que é que perspectivam fazer?
2: Tem sido um ano em cheio, mais um ano em cheio, sei lá. Nós entramos praticamente em tudo o que nos desafiam. Às vezes são desafios que nos colocam, que não têm nada a ver com a nossa gênese, com as marchas, como o Carnaval, e participamos. E temos muitas atividades. Praticamente todos os fins de semana temos uma atividade.
1: Ou ao Arley Mountain, ou ao passeio não sei
2: isto,
1: o quê, ou ao
2: aquilo.
1: passeio daquele, vocês, se não houver um para fazer, inventam.
2: Sim, em setembro temos também já tudo ocupado. Agora em agosto realmente há uma calminha para o pessoal ir de férias e para ir a outros sítios também. Nós também temos que participar noutros eventos dos outros motoclubes, porque só também não, o pessoal não vem cá. Por isso o mês de agosto é um bocado assim. E depois em setembro, são logo para o 25, vamos estar presentes em Setúbal no Custom Weekend, vamos estar presentes no Travels Event em Avis, e vamos também ter mais um passeio no final de setembro.
1: E depois é começar a pensar na concentração invernal.
2: Isso já estou a pensar.
1: Já, que é o auge das atividades.
2: Sim, não, assim, é o evento maior, é o que dá mais trabalho. Começa um bocadinho para isto, também é o maior, ok, mas é o que dá mais trabalho. É o que dá mais trabalho a organizar, é o que envolve mais pessoas, e por isso temos sempre de pensar logo, a priori, nesse grande evento.
1: Os passeios também, nós pensamos que é só, ok, juntam-se todos e vão passear, não é assim? É preciso reconhecer trajetos, fazer
2: Nós
1: o
2: tivemos a
1: mapa,
2: Motorrally,
1: não é?
2: tivemos o Motorrally agora no final de junho, juntamente com o Góis Motoclube. E o Motorrally dá muito trabalho, porque é através do roadbook, tem que se fazer os reconhecimentos, tem que desenhar o plano todo, há jogos, há perguntas de surpresa, dá mesmo muito trabalho. Acabou agora, correu muito bem.
1: Rui, o que é ser notar? É ter uma moto e andar?
2: Não, ter o sentido de liberdade que só se. Eu não consigo explicar, só tem que sentir, tem que saltar de cima. Quando as pessoas dizem, o que é que sente? É a liberdade de andar de moto, é completamente diferente de andar de carro, andar. E uma coisa tem a ver com a outra, e a bicicleta também tem os seus benefícios, não há quem goste, e a moto é mesmo isso, é a sensação de liberdade. E depois, o grupo, os grupos em si são muito amigos. No outro dia houve alguém...
1: Mas eu pergunto isto porque, assim, no seio do vosso grupo, por exemplo, eu sei que há muitas pessoas que nunca conduziram uma moto e nem conseguem conduzir uma moto. São penduras
2: e
1: algumas nem penduras são, não é?
2: E nem querem. E não é por isso,
1: e, portanto, gostam do espírito.
2: É o espírito. Nós, por exemplo, quando foi nas marchas, só para dar aqui um exemplo, muita gente nas marchas nunca andou de moto, nem sequer pertencia a mim, não fazia ideia. E percebeu no final, ou durante os ensaios, não sei o que, que realmente o grupo é diferente. A nossa maneira de estar é completamente diferente e ficaram muito espantadas com essa parte. Por isso, fazer parte do motoclube é mesmo muito diferente, tem que se lá estar.
1: Quem quiser ser sócio pode ser, tenha ou não tenha moto, desde que goste de participar nos vossos convívios, de ir à sede.
2: Desde que respeite as regras do clube, está completamente à vontade.
1: Na sede também fazem umas partes agradáveis.
2: Fazemos agora, vai haver agora uma reentrée agora em setembro, é muito giro, fazemos lá sempre umas coisas engraçadas.
1: A sede que, para quem não sabe, fica no Parque Industrial do Torcedendo, por enquanto ainda não há obras previstas.
2: Falta o melhor, falta o projeto. Felizmente o projeto foi-nos oferecido e quando as coisas são oferecidas temos que esperar.
1: O terreno também foi, não é?
2: O terreno também está cedido pela Câmara Municipal. Falta realmente o projeto para começarmos a pensar, a começar a trabalhar naquilo, mas inicialmente falta o projeto.
1: E depois pensar em financiamento, em concursos.
2: Sem o projeto não podemos pedir dinheiro a ninguém porque ninguém nos vai financiar, se temos para quê? Não, temos que apresentar o projeto. E começa por aí, mas está a andar.
1: O Motoclube da Colher também é conhecido pela veia solidária, em quase todos os eventos solidários vocês estão presentes, desde o Natal, em que fazem entrega de brinquedos, a muitas outras atividades, fazem aberturas de posições, fazem de tudo um pouco.
2: Convidamos para tudo.
1: E também já sei que em setembro vamos ter de novo o Cozinhar por uma Causa, também, e vão entregar as refeições.
2: Então, Cozinhar por uma Causa, novamente com a Bárbara Cabindo, que já fizemos duas vezes e este ano estamos lá novamente. E vai ser muito giro. Muito giro, né? Quando digo giro é sempre porque é mais um momento para o pessoal estar em convívio, para nos divertirmos, porque nós, é como as marchas, além de participarmos, acima de tudo divertirmos. Essa é a nossa grande diferença. Porque não estamos ali preocupados com ganhar nada, nem a taça, nem isto, nem aquilo, nem se erramos, nem se erramos. Estamos ali para nos divertir o pessoal.
1: Também no fundo ninguém ganha nada. Aliás, ganham todos, não é?
2: Pronto, mas ok. Mas
1: ganham todos o mesmo.
2: Exatamente. Mas não há... É mesmo por aí. E o grupo o pessoal motor é mesmo assim. E vê-se, por exemplo, na estrada, em que não há outro grupo que ande na estrada que se cumprimente como os motociclistas, que nos cumprimentamos a todos. Sempre que passamos por uma moto, cumprimentamos uns aos outros. Já conhecemos a pessoa do lado nenhum, não sabemos se é um homem, se é uma mulher, se o que é. E isso é muito chique e é o que...
1: E vocês, enquanto grupos organizados, lutam pela segurança na estrada, mas lutam também contra aqueles que, em cima de duas rodas, não têm os cuidados devidos, e sabemos que também acontece.
2: E o problema é que também, depois, na mesma comunicação social, quando aparece, quando há um acidente de moto, e infelizmente há morte, ou a pessoa fica gravemente ferida, aparece logo uma projeção muito maior de quantos acidentes de carro é que há. Tem nada a ver. E então, os acidentes de moto são um bocadinho mais, digamos assim, notados pela comunicação social, e então nós tentamos sempre
1: estar também já foi mais, não é?
2: Sim, mas mesmo assim, e assim, é claro que há mais acidentes de moto.
1: Normalmente são mais graves do que os acidentes de carro, porque não existe chapa a proteger, não é?
2: Sem dúvida nenhuma. Mas porquê que há mais acidentes de moto? Porque há mais motas. É tão simples como isso. Cada vez há mais motos, ainda bem. Cada vez as pessoas estão a perceber que é um veículo que tem muita mobilidade, muito económico. E neste momento não, já há uns anos para cá, com a carta de carro pode-se conduzir uma 125, que é uma moto que tem uma velocidade engraçada, que já dá para ir a todo lado, e isso desmistificou muito. Agora, como é óbvio, há mais motos, há mais acidentes. É tão simples como...
1: E tal e qual como quando se conduz um carro tem que ter todos os cuidados e cumprir as regras.
2: Sim, mas
1: independentemente de quatro, duas ou três rodas.
2: Nós os passeios, tentamos sempre isso, fazemos o brief, e não... Normalmente nunca damos álcool durante os passeios, os nossos passeios de moto com o colher, há tudo que fazem isso em cada um. Nós não, se a pessoa quiser parar no café, vai no café. Cada um é livre fazer o que quer. Agora, incentivar o álcool não fazemos. Na nossa sede, temos lá sossegadinhos, aí cada um faz o que quer. Agora, nos passeios tentamos ter muitos cuidados, ensinar as pessoas a andar na estrada, porque há várias formas de andar em caravana. de caravana não se podem dar uns atrás dos outros, não, daqui de um à frente, outros do lado direito, outro do lado esquerdo, que é para se houver uma travalha, a pessoa não vai contra o outro. Há muitas regras e tentamos ensinar isso. Olha, desde os mais pequeninos. Então vamos às escolas, vamos muitas vezes às escolas, com as nossas motinhas, ensinar aos miúdos. Começa logo por aí, há uma coisa lá a ficar. Há uma coisa lá a ficar.
1: A escolinha, de resto, era a escolinha, é o vosso brilhozinho nos olhos.
2: É, olha, fez ontem 5 anos que faleceu o Zeca, que foi por aí que nós avançámos, faleceu num acidente de moto, e nós criámos a escolinha mesmo por causa disso. E por acaso fez ontem 5 anos que ele faleceu, estamos lá para o ramo de flores no presente, como vamos todos os anos, e a escolinha nasceu daí. Lá está, nasceu de uma pessoa que adorava andar de moto, adorava ensinar, e que tinha muito jeito com as crianças, e nada melhor do que a memória dele, que criámos a escolinha dos anos.
1: E nessa escolinha se tente precisamente logo desde o início começar a pugnar pela segurança.
2: Sim, neste momento ainda vamos às escolas porque não temos o sítio. A ideia é, quando tivermos uma sede, ter uma pista e em que as crianças lá vão. Pois aí já é diferente. Só que por enquanto ainda não. Nós vamos às escolas, fazemos nós uma pista com os pinocos, uma brincadeira, e andamos lá com os miúdos nas botinhas. Pronto, um dia mais tarde, e a nossa sede tem condições para isso, para ter uma mini pista, e então os miúdos já podem lá ir um dia e fazemos lá uma brincadeira com eles.
1: Quantos sócios vocês já têm?
2: Acho que já passámos 700. Neste momento, por causa, ontem perguntei a um colega, o colega trata disso, porque nós, é tudo online, nós não temos papel no motoclube, já acabamos com papel há alguns anos, e é tudo online, temos uma forma muito diferente, estamos muito avançados nessa parte, e dá-nos um jeito tão desgraçado. E então é muito fácil ser sócio, basta ir à nossa página de internet, ao meu Facebook, e facilmente ser sócio. E eu trato disso, e depois que ultrapassámos os 700 já, este texto.
1: E o grande objetivo é... Para o futuro?
2: Nos sócios não há nenhum objetivo. Claro que foi giro quando chegámos aos 100, foi giro quando chegámos aos 200, aos 500, e é giro quando chegámos aos 1000. É como o Ronaldo, que ele quer lá chegar.
1: Sim, na sua, exatamente, nos gols. Nos gols, nos seguidores, não vamos
2: querer não, não, não, não, não, não, não, não, não é? Não falamos gols.
1: Pois não conseguimos a vida redes.
2: Ele diz que não.

0: alerta para os bombeiros voluntários da Covilhã?
1: Sim. O motorizador solidário fazemos duas vezes por ano a recolha, sim. Em março e há de ser agora também em setembro, juntamente com o grupo militar do Sistema da Covilhã. Temos uma parceria muito mexida com eles e fazemos essas duas recolhas. Normalmente é o sábado, na nossa sede, para as pessoas que não podem ir doar durante a semana, que normalmente é a quinta-feira. Então, ao sábado, a parte da manhã, será mais fácil. E tem corrido bem. Temos sempre as doações normais pela manhã e incentivamos as pessoas a dar, porque não custa nada, não dá nada e é mesmo assim. Venham dar. No caso da. O que é que perguntou se
0: gostamos? A questão da moto 4 para os bombeiros.
1: Já demos duas motos.
0: Duas
1: motos. Moto 4 e demos uma moto duas rodas o ano passado.
0: O ano passado.
1: Sim. Nos 150 anos. Nos 150 anos. E sim. Nós com os bombeiros estamos sempre.
0: Ou não fosse ruim também bombeiro, não é?
1: Ok. Mas temos sempre. Mas desde sempre. Aliás.
0: Antes do Rui estar nos bombeiros já faziam essa campanha.
1: Antes de eu estar nos Lobos da Neve, quando os Lobos da Neve eram feitos no sanatório, e que eu era um miúdo também, porque os Lobos da Neve vêm da altura do sanatório e tinham cá outros motoclubes a organizar, e já eram os bombeiros que faziam a comida lá, faziam uma grande panela e não sei o quê, segundo como contam também, em 88, foi a primeira. E vigiaram os bombeiros, porque os bombeiros estiveram sempre ligados ao motoclube da Covilhã e aos Lobos da Neve. Por isso, nada mais que continuar essa parceria, e é sempre importante estarmos junto com os bombeiros, estarmos junto com as forças de autoridade, temos muitas boas relações tanto com a GNR, como com a PSP. É muito importante ter boas relações com todas as instituições. E, nomeadamente, também com o resto do associativismo brasileiro. Porque, Covilhã tendo tantas associações, dizem que é dos conselhos de mais associações per capita, é muito importante estarmos todos juntos, e só assim é que vamos em frente. E acho que isso tem conseguido. Nós emprestamos coisas, pedimos coisas e empréstimos a nós, e é por aí.
0: Haver esses bancos de empréstimo é fundamental, porque nem todas as coletividades conseguem ter tudo, não é? E há sempre uma que pode ter a outra.
1: Sim, há coisas que não... Porquê é que fomos a comprar? Por exemplo, dar aqueles exemplos, 10 tachos, só fazemos comida uma vez. Só outras associações fazem comida 10 vezes e têm esses tachos para emprestar. E cada tacho diz bancos, diz uma aparelhagem.
0: Até vocês têm mesas e têm tudo isso e todas as semanas saem para saudar, não é?
1: Precisamos das coisas para a consideração envolve muita coisa e chegamos a um ponto que é preferível adquirir do que alugar ou por exemplo, que precisamos todos os anos. E então, o resto do ano está praticamente parado e porque não emprestar? É um bocadinho por aí, desde que esteja disponível, nós estamos sempre dispostos a emprestar, tal como também nos emprestam a nós.
0: É o espírito do motoclube.
1: Exatamente, é isso mesmo. É isso mesmo.
0: Muito bem, Rui, resta desejar então boa sorte, boas férias, porque agora em agosto as curvas ficam mais sossegadas, não é?
1: Temos só os lobisomens no final do mês de agosto, que é aquele passeio durante toda a noite que fazemos na noite de lua cheia, que era para ser no início de agosto, mas vai ser no dia, do dia 29 para o dia 30, acho que é sábado para mim, que é noite de lua cheia também. Por isso vai ser a próxima atividade que grande passeio, que tem sempre muita gente e é muito giro.
0: No resto do ano, boas curvas.
1: Exatamente, obrigado.
0: Muito obrigada, boa noite. O Motoclube da Covilhã está presente também aqui na Feira de Santiago, passem por lá, há sempre uma bebida fresquinha, nem que seja água, por isso mesmo podem passar por lá, se forem conduzir a seguir ou sem pela água, quase contrário, podem ter outras opções. Daqui a pouco já vamos conhecer mais pessoas que estão também aqui presentes na Feira de Santiago, mais entidades, para já vamos ao estúdio e vamos à música, até já.
2: Vamos sim ao estúdio, vamos à música e por aqui vamos continuar com Bárbara Bandeira para refrescar os ouvidos dos nossos ouvintes e para preparar também o que vai ser este concerto daqui a sensivelmente uma horita.

0: muda a música e muda também a frequência, porque sim, nós vamos voltar para a Feira de Santiago para mais uma conversa com Gina Almeida e Mamãe de Proença. Quem é desta vez?
1: Estamos em direto de novo da Feira de Santiago. Muito boa noite para quem nos ouve em direto do Complexo Desportivo da Covilhã, também lá em casa em 97.0 ou em www.radio-covilha.pt. Até às 22h30 vamos ficar por aqui para conversar com quem faz a feira, como nós costumamos dizer. E agora fomos descobrir aqui uma associação da qual não falamos assim tanto, que é a Associação de Paraquedistas da Cova da Beira. Disse bem?
2: Exatamente.
1: Exatamente. António Santos é o vice-presidente desta associação. Porquê é que vocês estão aqui na Feira de Santiago? Precisamente para colmatar esta lacuna, não serem tão conhecidos, tão falados, é isso?
2: Precisamente. Boa noite, antes de mais, obrigado pelo convite. Exatamente, a nossa associação é recente, portanto, tem 2 anos, foi formada em 23 de abril de 2024, e de facto foi a primeira vez que a gente aceitou o desafio de participar na Feira de Santiago, precisamente para nos dar a conhecer, uma vez que éramos uma associação recente, e pronto, e portanto estamos aqui pela primeira vez e estamos a gostar. Obviamente que isto requer estar aqui todos os dias, nem sempre há disponibilidade, mas temos conseguido regressar e acho que está a ser uma boa feira.
1: Para as direções é sempre muito trabalho.
2: É, exatamente.
1: E quem são vocês? Porquê é que tiveram necessidade de se juntarem à associação?
2: Pronto, a Associação de Paraquedistas da Cova da Beira tem como principal missão divulgar o que foram e o que são os paraquedistas militares. Contrariamente ao que está escrito na nossa tableta, diz Associação de Paraquedismo, mas nós não somos uma associação de paraquedismo, portanto nós não praticamos já o paraquedismo. Nós somos ex-militares, cumprimos o serviço militar, uns no ultramar, outros no continente, uns em missões, outros não. E achámos por bem fundar a associação, uma vez que já havia outras no país, e como temos aqui alguns ex-militares na Cova da Beira, achámos por bem, como dizia, formar a associação, e formalizámos, e de facto está registada no notário, estamos constituídos oficialmente como associação, para divulgar precisamente o que foram os paraquedistas e o que atualmente ainda são os paraquedistas.
1: Mas tem algum outro objetivo mais amplo, como prestar apoio, como faz, por exemplo, a Liga dos Combatentes, que presta apoio a ex-combatentes do ultramar, presta pós-guerra, ou tem outros objetivos que não estes?
2: Não, não, o nosso objetivo não é obviamente, poderemos e vamos participar em ações de solidariedade, mas não de apoio a ex-combatentes. Não é essa a nossa missão. A nossa missão é fazer um plano de atividades para podermos cumprir ao longo do ano, como são encontros de jantares de Natal, o dia do paraquedista, que é o dia 23 de maio, fazemos sempre uma excursão a Tancos, que é onde se comemora o dia dos paraquedistas. Depois fazemos sempre, das festas dos santos populares, fazemos sempre também umas encontros, umas sardinhadas. Fazemos encontros regularmente para nos encontrarmos e, ao fim e ao cabo, contarmos o que foi os paraquedistas e por onde nós passámos. E portanto, no fundo, é essencialmente a associação.
1: Fala sempre no passado, mas ainda há militares paraquedistas, e eles também fazem parte ou podem fazer parte da associação?
2: Sim, nós temos cerca de 70 sócios, nem todos são ex-paraquedistas. Nós costumamos dizer que somos paraquedistas sempre, mas no ativo temos menos associados. É mais associados que já foram paraquedistas.
1: É o saudosismo que faz quererem associar-se, não é?
2: Precisamente. É uma arma que nós achamos que somos diferentes de todas as outras armas que existem, porque nos encontramos com regularidade e queremos manter essa chama viva para que, digamos, que as gerações vindouras nunca esqueçam o que foram os paraquedistas.
3: Sim, e qualquer pessoa pode tornar-se sócio, ou apenas os paraquedistas que já foram ou que ainda são paraquedistas, ou quem quiser aliar-se à associação pode fazê-lo?
2: Em princípio, o que está nos estatutos não. É ex-paraquedistas ou paraquedistas no ativo.
1: Uma curiosidade, foram paraquedistas militares, alguns em cenários de guerra, quando falamos, por exemplo, no ultramar, depois que deixou de ser militar, por exemplo, no seu caso, voltou a saltar? Ou quando se reformou-se mesmo?
2: Não, voltei a saltar. Portanto, nós dávamos os saltos, com o que nós chamamos de saltos automáticos, dos aviões, e depois, pós ter cumprido o serviço militar, andei a fazer o curso de queda livre. Entretanto, era em Provença Nova. Entretanto, a empresa que fazia e projetava esses saltos acabou. Apareceu uma ou outra em Évora.
1: Em Évora, sim.
2: Fica muito mais distante e deixei de praticar.
1: E é com essa mágoa que alguns ficam, não é? Que é não poderem voltar a saltar, até porque não fica muito barato.
2: Não fica barato, sim, não fica barato, fica caro. E muitos de nós gostaríamos de continuar, alguns continuaram, pronto, têm outro tipo de possibilidades de fazer continuidade ao paraquedismo, mas a maior parte não, a maior parte, como por serviço militar, deixa de praticar.
1: Daí ser tão importante estas associações. É quando vocês se juntam todos é que, digamos que matam a saudade do sol, quando conversam uns com os outros. Daí.
2: Exatamente. Todos esses convívios, as conversas vão sempre a dar sempre ao mesmo. Portanto, tudo aquilo que a gente fez, quantos saltos cada um deu, em que situações se deram, uns em cenários de guerra, outros em situações de missões de paz, como é, nós temos várias missões também, são situações de missões de paz, de
1: apoio humanitário.
2: De apoio humanitário também, e portanto passa um pouco por aí.
1: Não sei se participavam também em ações de busca e a resgate, às vezes acontece,
2: também,
1: não é?
2: Sim, também.
1: E há sempre histórias novas para contar?
2: Há sempre histórias novas para contar, não, são inesgotáveis.
1: Ou são também tipos pescadores?
2: Não.
1: Porque os pescadores às vezes inventam um bocadinho, têm fama disso. Não seja algum pescador a ouvir-nos, alegadamente.
2: Os pescadores e os caçadores.
1: Sim, alegadamente.
2: Não, mas não... Nós temos 500 situações de cenários de guerra, de paz, de missões de solidariedade, que são verídicas, portanto, há documentação que pode comprovar isso, e, portanto, não passa sequer pela nossa cabeça estar a fazer ou a mostrar aquilo que não somos.
1: Eu não sei se tem esse levantamento feito. Quantos paraquedistas houve ou há na Cova da Beira?
2: Não, provavelmente. São muitos. É mais fácil, se calhar, dizer quantos é que existem no ativo e naqueles que não estão no ativo. Portanto, nós atualmente temos cerca de 55 mil que são paraquedistas e que já foram. Portanto, ganharam o brevet e a boina verde. Aqui na Cova da Beira não temos um levantamento acerca disso, mas acredito que sejam 2-3 mil.
1: Por isso faltam muitos ainda juntar-se a vocês.
2: Falta.
1: É esse trabalho que vocês estão a fazer aqui.
2: Precisamente. Nós quisemos formar a associação sempre da Cova da Beira, porque inicialmente questionou-se e colocou-se 3 nomes em cima da mesa. Um deles era a Associação da Beira Baixa. E a Associação da Beira Baixa restringia um pouco e alargámos à Cova da Beira, portanto vai desde Manteigas, Belmonte, a Fundão, a Covilhã, e portanto é mais abrangente e acho que vamos conseguir ter mais associados, porque também estamos agora a trabalhar na criação de uma página da internet, com o Facebook, não com o perfil como nós temos, que é mais limitado, para nos darmos a conhecer e ser mais fácil de chegar aos ex-paraquedistas.
1: Muito bem, então bom trabalho e bons convívios é o que nós lhes desejamos.
2: Obrigado, boa noite.
1: Muito obrigada, boa noite. Nós voltamos ao estúdio para a música. Até já.
0: Até já. Assumo que tenho uma admiração muito grande por estas pessoas, porque se há coisa que me mete um medo desgraçado é saltar de paraquedas, portanto 55 mil paraquedistas é um número que para mim é impressionante. Mas pronto, vamos voltar à música e também vamos voltar à Bárbara Bandeira com Flores.

0: Foi novamente uma passagem muito breve aqui para o estúdio e aqui para a música, porque sim, vamos voltar para a Feira de Santiago para mais uma conversa para junto da Milene Proença e da Gina Almeida.
1: Exatamente, e depois dos paraquedistas, agora colocamos os pés no chão e vamos falar com a dona Esperança Marques, que é artesã, que já vem à Feira de Santiago desde sempre. Eu desde sempre me lembro de si aqui nesta feira. É se calhar dos stands que está aqui, é se calhar a mais antiga deles todos. Sim, eu agradecia era que falasse mais perto do microfone, pode ser, senão a gente não ouve bem. É que hoje o vento ainda por cima está-me para chatear. É aquela que já vem há mais anos.
2: Sim, certamente. Já são anos sem conta.
1: Já deixou de os contar.
2: Já.
1: E a dona Esperança tem quantos anos?
2: 84.
1: E ainda continua a trabalhar.
2: Sim.
1: Faz por gosto só.
2: É, justamente.
1: Faz bordados essencialmente, não
2: é? É verdade, é verdade.
1: Borda tudo aquilo que a sua imaginação quiser, não é?
2: Sim.
1: Eu já vi desde bordados com nome de clubes até outras coisas mais sofisticadas, há tudo um pouco na
2: É,
1: sua
2: tudo é pouco. Eu faço poesia e então transcrevo para o tecido a minha poesia.
1: É como aos lenços dos namorados de antigamente.
2: Sim, mas não faço esse namorado.
1: É só.
2: Não, seria uma cópia.
1: Por isso não faz. Tudo o que faz é original.
2: É original.
1: Para além da venda depois desses produtos na sua banca, tem também as famosas rifas em que vai sempre.
2: Sim, e são coisas que eu faço. O que sai à vista é nada na mesa.
1: Por isso é uma forma.
2: Já a rifa já são 50 cêntimos, desde cá o euro
1: começou a fazer 50 cêntimos e nunca
2: e
1: aumentou.
2: hoje é 50 cêntimos.
1: No fundo é uma forma para dar retirar estoque lá de casa. Eu imagino que já tenha tanta coisa, não é?
2: Não é bem assim. É realmente o gosto. Eu muitas vezes até ofereço as coisas, não vendo.
1: Quando vê que a pessoa gosta muito, não se pode dizer, senão daqui a pouco não vai lá ninguém comprar nada.
2: Não faz mal.
1: Quando as pessoas gostam muito, ninguém sai de lá triste por não conseguir comprar a peça, não é?
2: É.
1: Acabam sempre por chegar ali a um acordo.
2: Sim.
1: E para além desta Feira de Santiago, faz outras feiras também?
2: Não.
1: Só.
2: Só faço a Feira Medieval em Belmonte, porque eles me convidam sempre e até o ano passado me fizeram uma homenagem, porque eu há 20 anos vou a Belmonte.
1: Então,
2: há 21, este ano está 21.
1: Este ano é 13, 14.
2: É sempre,
3: vai estar também este ano, sabe?
2: Sim.
1: E também nas feiras de artesanato que fazem aqui na Covilhã,
2: é
1: um
2: lá,
1: bocadinho
2: no mercadinho
1: de
2: Natal, é só o que eu faço.
1: É
2: só o que eu faço para ver pessoas, porque eu estou sempre em casa e ao ir ao mercadinho de Natal, ao vir a Santiago, se eu estivesse em casa, eu não estava a falar consigo.
1: E para além disso, entretém-se duas vezes enquanto está a fazer em casa, enquanto está a trabalhar, não é? Está sempre com o cérebro ativo e depois quando vem para aqui convive com as pessoas.
2: É, exatamente. É mais por isso que eu venho. É mais por isso que eu venho.
1: É importante para a sua saúde,
2: Muito
1: mais do que a venda.
2: Muito importante. Sim, a venda não. É simbólica.
1: O que é importante é mesmo a sua saúde e continuar a trabalhar.
2: Exatamente, eu tenho muitos problemas de saúde.
1: Por isso, o seu médico, aposto que lhe recomenda que venha.
2: Exato.
1: É a melhor receita que lhe pode dar.
2: É.
1: Dona Esperança, se lhe disséssemos agora assim, de repente, aqui para Santiago, qual era o bordado que ficava bem? O que é que imagina aqui na feira?
2: Olha, eu não faço ideia. De momento estou a ver, imaginar para. Eu já fiz, quando fazia as noivas de Santiago, eu fiz uma poesia ligada à noiva de Santiago. Agora, à feira em si, eu acho que é um bocado banal a feira, não é estar aqui a fazer a rádio que é banal. Mas são banalidades que eu não consigo de repente
1: Sim.
2: imaginar.
1: Mas e a feira este ano? O que é que acha? Menos dias, em vez das 3 semanas, só 2 semanas?
2: É, então é melhor.
1: É melhor, não é?
2: É melhor.
1: toda a gente tem a sua opinião, não é? As 3 semanas era tempo a mais.
4: Era tempo a mais.
1: E este ano, como é que viu a feira? Estamos quase a acabar.
4: Está interessante. Hoje é que
1: o tempo passou-nos uma rasteira hoje.
4: Foi.
1: Mas tem havido muita gente mesmo nos dias em que não há espetáculos, não é?
4: Sim, muito mais gente. Ontem, por exemplo, e terça-feira houve imensa gente. Eu considero que havia mais gente que outros dias.
1: Sim.
4: Muita gente. Eu penso que seja gente de fora, especialmente. Eu tenho pessoas amigas que normalmente até vinham à feira para me dar um beijinho. E esta vez não apareceram. Por isso, ou não estão bem,
5: ou ainda apareçam.
4: Ou ainda apareçam.
1: Eu costumo dizer que quando está bom tempo, independentemente de quem seja o artista, há muita gente na feira a passear, não é?
4: Sim, sim.
1: É um espaço agradável para se passear.
4: É.
1: É o convite que deixamos para quem está lá em casa. Aproveito agora para convidar os seus amigos a vir cá.
4: Pois, então os meus amigos, as pessoas conhecidas, porque amigos é uma coisa e conhecidos são outros, as minhas pessoas conhecidas apareçam e venham dar um beijinho que estou à espera.
1: Fica então aqui o apelo da Dona Esperança, venham até à Feira de Santiago, têm ainda até domingo para o fazer e hoje também ainda vêm muito a tempo, mesmo queiram vir ver o concerto, só começa às 10h30, ainda têm tempo para vir.
4: Ainda têm. Porque eu gosto muito de vir também, porque os políticos, o senhor doutor Castelheiro, a vereadora da cultura, todos me dão beijinhos e abraços e eu fico muito feliz.
1: Ora, é preciso afetos, não é?
4: Eu sou uma pessoa de afetos.
1: Muito bem, então venham dar o beijinho à Dona Esperança. Muito obrigada também por este bocadinho. Olha, e continuação de uma boa saúde e dessa vitalidade toda.
4: Obrigada.
1: Quando tivermos a idade desta senhora, não é? Vamos querer estar assim também. Muito obrigada.
4: Exato.
1: Muito obrigada também pela sua presença. E agora são quase 10 da noite, não é verdade? Exatamente. Vamos até ao estúdio para mais música. Até já.
0: Até já, Gina. Até já, Milene. E vamos continuar com a música com Delfins, Um Lugar ao Sol.

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1: São 22:02, nós por aqui vamos continuar com a música, vamos continuar a ouvir Bárbara Bandeira, porque daqui a sensivelmente meia hora, 30 minutos, vamos ouvi-la no palco principal da Feira de Santiago e vamos continuar com Como Tu.

0: Como disse há pouco, continuamos com a música com Bárbara Bandeira, porque faltam sensivelmente 20 minutos para começar o concerto, 20 minutos, meia hora. Mas por aqui, vamos ao encontro de Gina Almeida e Miabene Proença para mais uma conversa na Feira de Santiago, com quem faz a feira.
1: Estamos de novo em direto aqui da Feira de Santiago, nesta edição de 2026, a edição 613 da Feira de Santiago, quando estamos quase, quase a terminar a nossa emissão hoje. É sempre entre as 21 e as 22h30. Nós hoje já falámos com uns dos nossos vizinhos, hoje vamos falar com os outros vizinhos que temos aqui do nosso lado esquerdo. É o senhor Fadil, disse bem, pronto, muito bem. Que tem como negócio os frutos dourados, que no fundo é aquilo que nós chamamos amendoim frito, não é?
2: Caramelizado.
1: Caramelizado e as pipas.
2: Também. Temos,
1: também.
2: Os sementes de girassol e os geralmente são os frutos secos, sementes de girassol, amendoins, caju, às vezes amêndoas também, mas nessa feira a gente já não tem.
1: E como é que correu a feira?
2: A feira geralmente, como todos, geralmente encontra muita gente que vem cá, que são interessados do lado do curso, também do lado de fazer compritas, as finanças, então os expositores que estão aqui na feira presente.
1: Milene, vamos ter que baixar ali o volume da nossa aparelhagem, que ela não está a querer colaborar. Hoje pus a Milene aqui como nossa assistente, ela não está a querer colaborar, está a fazer-nos aqui agora algum boom. Não quero nada com a sua voz. Fadil, como é que nasceu? Eu vejo pelo sotaque e pelo nome que não é português.
2: Sim, sim.
1: Reside aqui na região?
2: Eu resido aqui a Covilhã, em Covilhã, desde a pandemia, porque na altura havia menos casos de Covid, vamos lá. E vim cá, mudei, abri um restaurante lá perto de Garagem São João. E era para uma comida que são meio oriental, que são os tacos e os kebabs. Depois, com o tempo, a atividade não era tão última para lá, não havia muitas crianças e tal, porque, vamos dizer, o restaurante era um bocadinho escondido. Então, mas no mesmo tempo, nos verões e nos eventos, fazia esses frutos secos e os frutos caramelizados também. Estou agora a estudar, farmácia aqui no UBI. Estou no segundo ano do mestrado integrado de farmácia, de ciências farmacêuticas.
1: E agora chegou aqui a Milena a fazer-nos muito ruído, mas já cá está outra vez. Especialmente ao Fadil, que está a ouvir um bocadinho mais alto que nós. No que diz respeito a este negócio, é então um hobby?
2: É um hobby? Sim, sim, sim. No início, porque antes eu tinha uma armazém lá em Santarém. Eu tinha uma loja de frutos secos e os produtos artesanais locais. Que seja o mel, que seja azeite, que seja as pizzerias lá em Santarém. E, mas, ao mesmo tempo, faço esses eventos medievais, que seja Belmonte, Silvio, Santa Maria. Mas, na pandemia, quando mudei para cá, então mudei do ramo, abri o restaurante e agora estou a estudar. Então, isso ficou um hobby, praticamente, durante o verão e durante as festas.
1: Uhum. Mas como é, já tinha tradição de fazer ou aconteceu?
2: Isso, não. Eu era gerente de finanças. Eu tenho um mestrado nas finanças, gestão dos negócios. Tenho um mestrado em Lausanne, na Suíça. E bom, quando eu cheguei aqui em Portugal, estava procurando uma atividade que era diferente. Então aprendi isso com o senhor egípcio, lá em Lisboa. E com o tempo já consegui apanhar o jeito de caramelizar os frutos, de arranjar os fornecedores dos locais, especialmente eu favorizo os agricultores locais e os artesãos locais.
1: Mas durante o verão é fácil, durante o inverno, como é que se diz? Sendo estudante.
2: Exatamente, durante o inverno sou estudante e até como atividade, de, como chama, de condutor de Uber, de aplicações. Então, porque as feiras não há muitas, talvez há um bocadinho durante o Natal, o período do Natal, que a gente consegue expositar nos produtos, mas depois fico mesmo a estudar e a trabalhar.
1: Em termos financeiros, compensa esta feira? Eu vejo que oferece muito, mas vende alguma coisa?
2: Sim, para ser honesto, o nosso produto é um produto que é muito apreciado pelos clientes. E para a rentabilidade, sim, é rentável, não é proporcionalmente para antigamente, é verdade, o lucro e a margem de lucro é um bocadinho mais baixa que antigamente, mas se não, a gente podia ganhar o dia com isso, largamente, se eu fazer.
1: Milene, vamos abrir um negócio destes. O que é que achas? Bom, tu estás a sem fio.
3: Vais ter que falar no meu.
4: Vou falar aqui, mas sou da mesma opinião. Eu acho que, pelo menos no verão, deve funcionar o negócio, certo?
2: Tem que evitar comê-las também. Ficam todos.
4: Não, tem que comer.
1: Nós dávamos prejuízo. Nós dávamos prejuízo ao negócio. Para além deste negócio e de conduzir o Uber, o que é que mais o fascina aqui na região?
2: Paracionalmente, são a natureza aqui, vamos dizer, pura. Não há muitos humanos, muita indústria nessa zona. Por isso ainda a gente se encontra com os agricultores e com... Por isso gosto da zona, é um bocadinho pura, vamos dizer, nesse sentido de... Por dizer, de água e de ar. E também gente que são simpáticos, que são que aceitam os estrangeiros. Vamos dizer.
1: A seguir vai então de armas e bagagens para a Feira Medieval de Belmonte.
2: Se Deus quiser, exatamente. Vamos lá ver. Talvez havia uma defesa, eu acho, de Filhós.
1: O Festival da Filhós, logo no início do mês de agosto e depois a meio de agosto, então, para Belmonte.
2: Exatamente.
1: Muito bem. Então, bons negócios e um bom verão. Um verão lucrativo é o que nós lhe desejamos. Muito obrigada. Muito obrigada. Ora, Frutos Dourados fica então aqui a sugestão. Fica logo ao subir das escadas, quando vem da Zona das Farturas, um negócio diferente que pode visitar também aqui na Feira de Santiago. Vamos de novo ao estúdio, mais música para ouvir e já voltamos. Até já.
0: Até já. E agora fiquei com água na boca, porque acreditem ou não, eram vocês a dar prejuízos e eram também. Por aqui, vamos continuar com a música com Pedro Brunhosa.

0: estamos mesmo quase a terminar a nossa emissão, mas ainda vai haver tempo para voltar à Feira de Santiago, para junto da Mivane Provença e da Gina Almeida, para ver o que é que elas têm para nos contar.
1: Estamos de novo aqui para renovar os votos de boa noite para quem nos ouve aqui na Feira de Santiago e também para quem nos ouve lá em casa. Ainda vem a tempo de vir até à feira, mas hoje vai ter mesmo que trazer um agasalho porque o vento e a temperatura caiu a pique, não só aqui no complexo desportivo, mas por toda a região. E aqui a zona do complexo é uma zona mais fresca e que hoje, para vir assistir ao concerto, aconselhamos mesmo, até porque no relvado fica sempre mais fresco ainda. Ainda bem, a natureza a fazer o seu papel, fica ainda mais fresco. Por isso, venha agasalhado para a feira hoje, mas ainda vem a tempo para o espetáculo de Bárbara Bandeira, que é quem vai hoje subir ao palco principal do certame. Mas amanhã há mais, não é assim, Milene?
2: É assim mesmo, amanhã há mais. Amanhã vamos estar novamente por aqui na Feira de Santiago, amanhã que é o penúltimo dia, e continuamos com a programação para além do palco principal, que amanhã tem um grande nome da música portuguesa, mais um do que tem sido também esta feira. Amanhã Pedro Brunhosa vai estar no palco principal, vai ser o grande nome da noite, mas a animação continua nos outros palcos. São quatro palcos no total, a contar com o palco principal. Temos o palco Restauração, que é o primeiro palco, digamos assim, da noite. Começa logo às 19h30 com o One Band Duo, que vai aqui animar a zona da restauração até às 21h, hora em que começa o palco Tradições.
1: E no palco Tradições amanhã vamos ter a Associação de Bombos de Cultura e Lazer de São Sebastião do Barco. São eles que vêm fazer a noite amanhã, entre as 21h e as 21h30, sensivelmente, é o palco que fica junto às farturas, o palco Tradições da Feira de Santiago.
2: Depois do palco Tradições, temos o palco secundário, das 21h30 às 22h30, até à hora do concerto do palco principal. E amanhã é a banda Rosa Negra que vai aqui animar todos aqueles que vierem à feira. É das 21h30 às 22h30, uma hora de concerto, antes do grande nome, como eu disse, Pedro Brunhosa, que vai estar por aqui amanhã na Feira de Santiago.
1: Aguardamos então por Pedro Abrunhosa, amanhã é o cabeça de cartaz, amanhã sábado, mais um dia de excelência para a Feira de Santiago, o penúltimo dia. Se ainda não veio cá, fica o convite para que nos visite e visite todo o certame, são mais de 200 estantes. Se ainda não experimentou as diversões, também ainda vai a tempo. Para mim o Carrossel 8 é um indicado e muitas voltas já eu dei naquele Carrossel 8.
2: Acho que todos,
1: já enjoei muito naquelas chávenas.
2: É verdade.
1: Toda a gente já andou, por isso pode vir recordar aquele que costumam dizer que é dos 8 ao 80, qualquer um pode entrar e sim, andar, por isso pode, há para todas as idades, com mais adrenalina, menos adrenalina. O mesmo se passa na restauração, há desde restaurantes mais naturais a outros mais fast food. Há para todo o gosto, na bebida também há desde a
2: água. As carteiras também.
1: Também, na bebida também há desde a água ao gin, por isso todos podem ir bebendo de tudo um pouco, comendo de tudo um pouco, no fim, cada um pode ao seu jeito e ao seu ritmo viver a feira.
2: É isso mesmo, viver a feira, e é esse o espírito. Hoje venha viver a feira agasalhado, como já falámos, traga o seu agasalho de casa porque está mais fresquinho, está uma noite com algum vento e, como dissemos também, na zona do relvado vai estar mais fresco na noite de hoje. Esperemos que amanhã e domingo esteja melhor, para terminarmos também em grande aqui mais uma edição da feira, mas hoje realmente está assim um tempinho mais fresco. No entanto, estão aqui também reunidas todas as condições para vir até cá visitar, como dissemos, os expositores, a restauração, aproveitar a programação também do palco secundário, que está neste momento, tem neste momento JC e os Heróis de Shaolin, estão a atuar e vão estar por lá até à hora do concerto do palco principal, que é cerca das 22h30, mais minuto, menos minuto, e portanto tem também a música no palco secundário. Música não falta, comida também não, comes e bebes também não, e pode visitar aqui ainda esta zona dos expositores, porque tem muito para ver ainda nesta Feira de Santiago.
1: Fica o convite, venha até cá, divirta-se amanhã entre as 21h e as 22h30, sensivelmente também nos vai encontrar aqui no nosso stand, logo quando sobe as escadas vindo da zona das farturas. Hoje a nossa emissão em direto aqui do Complexo Desportivo fica por aqui. Um bom resto de sexta-feira, um bom início de sábado, até amanhã.
2: Até amanhã.
0: Até amanhã, Milena, até amanhã, Gina, e eu também me despeço por aqui. Foi mais uma emissão especial da Rádio Covilhã e vamos continuar com a música. E para quem vai para a feira, muito bom concerto. Para quem não vai, espero pela vossa companhia amanhã. Foi um gosto e foi mais uma vez um prazer fazer esta emissão com vocês. Até amanhã.

0: Boa noite, são 23 horas.
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0: Boa noite, são 0 horas.
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0: Boa noite, é uma hora.
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